0: 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Duas horas.
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2: Teimar que Chega é o nome do espetáculo comunitário que celebra as Jornadas Europeias do Património em Sesimbra, no dia 18 de setembro, sexta-feira, às 9h30 da noite, promovido pelo Teatro Bando, com direção artística de Raquel Belchior. Há 100 anos, numa vila pescatória voltada a sul, uma mulher ousou meter-se ao mar, procurando outras geografias e formas de viver. Em terra ficou uma comunidade que ainda hoje aguarda o seu regresso, assim como as histórias que prometeu trazer desse mundo lá longe. No dia em que se comemora o centenário da sua partida, resolvem juntar-se. Enquanto aguardam com expectativa o seu retorno, recuperam os fios de memórias do que ficou para trás, olhando os lugares e as mãos de quem constrói o agora e partilhando os sonhos que nos fazem andar para a frente. Teimar que Chega é um espetáculo comunitário que convida o público a percorrer a vila de Sesimbra, navegando por histórias de mar e pela cultura piscatória de raízes profundas nesta vila. Começa às 9h30 da noite, no dia 18 de setembro, com ponto de encontro no Largo José António Pereira, junto ao Grêmio. E no dia 19, sábado, às 3 da tarde, o Polo de Leitura da Quinta do Conde promove a tertúlia poética entre versos e vozes por Ana Diniz. Uma sessão dedicada a resgatar memórias, dar voz às emoções e celebrar a palavra dita e sentida. Na tertúlia de poesia entre versos e vozes, o público é convidado a partilhar poemas, excertos literários ou textos da sua autoria num espaço de escuta atenta e partilha livre. Uma iniciativa destinada a jovens e adultos. No Parque Ecológico da Várzea e Parque da Ribeira, na Quinta do Conde, decorre no dia 19, entre as 10 da manhã e o meio-dia e meia, a oficina Estacaria de Aromáticas, organizada pela Câmara Municipal de Sesimbra e a ANIM PAF, com ponto de encontro no Centro Agrícola e Ambiental da Várzea. Nesta ação, pode aprender a fazer as suas próprias plantas e recriar o seu jardim de aromáticas utilizando um fragmento de uma outra planta, a que chamamos estaca. Sob condições favoráveis de umidade e temperatura, uma nova planta completa aparecerá, com emissão de raízes numa das extremidades e rebentos na outra. As espécies selecionadas são o alecrim, a alfazema, o tomilho e o jasmineiro do campo. As inscrições decorrem até ao dia 19 pelo 93-045-4238 ou pelo e-mail varzea@cm-sesimbra.pt. O espeleólogo e investigador sesimbrense Rui Francisco Loia lançou uma campanha de crowdfunding para o lançamento do livro As Artes do Moinho de Baixo, Memória de uma Comunidade Contada por Si, 1939-2019, com lançamento previsto para 19 de setembro. Uma obra de memória coletiva que resgata a história humana, social e cultural das comunidades ligadas à arte chávega na Praia do Moinho de Baixo, no concelho de Sesimbra. Para além do livro, o autor Rui Francisco Loia realizou um documentário que terá acesso livre após o lançamento. Através de testemunhos orais, fotografias inéditas e investigação histórica, o livro reconstrói quase um século de vivências marcadas pela relação íntima entre o mar, a terra e as gentes da região. Mais do que um registro histórico, este livro é uma homenagem às gerações que construíram a identidade cultural do Moinho de Baixo e das aldeias envolventes, preservando para o futuro um património imaterial que o tempo ameaça apagar. O autor Rui Francisco Loia precisa de apoio para imprimir o livro e, para o efeito, está a realizar um crowdfunding para suportar os custos, abrindo a possibilidade de mais pessoas participarem na manutenção da memória de um lugar tão querido por tantos. Este projeto enquadra-se nas atividades da Arrábida Subterrânea e, em breve, serão disponibilizadas visitas guiadas que levarão os participantes numa viagem pelo tempo, pelas artes e pela história da comunidade a ela ligada. As modalidades de participação disponíveis são a contribuição livre e a pré-compra do livro. Pode obter mais informações no site arrábida.subterrânea.arrábida.org.
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1: No dia 22 de agosto, a aldeia dos Fornos, na freguesia do Castelo, em Sesimbra, deu um importante passo na preparação da sua comunidade para situações de emergência, com a realização de uma sessão de esclarecimento no âmbito do programa Aldeia Segura, Pessoas Seguras, promovida pela Proteção Civil de Sesimbra. Este encontro teve como principal objetivo informar, sensibilizar e preparar a população para uma atuação mais segura e eficaz perante situações de emergência, em particular no contexto dos incêndios rurais. Durante a sessão foram abordadas medidas de prevenção e autoproteção, procedimentos a adotar em caso de incêndio, formas de atuação perante uma situação de emergência, bem como a importância da identificação de locais de abrigo e refúgio e de uma eventual evacuação atempada da população. Um dos momentos importantes da sessão foi a designação de dois oficiais da segurança local, elementos da própria comunidade, que terão um papel de proximidade e de ligação entre os residentes e as entidades de proteção civil, contribuindo para a divulgação de informação e para uma melhor preparação da população. A sessão contou com a presença da vereadora responsável pelo pelouro da Proteção Civil da Câmara Municipal de Sesimbra, Lénia dos Anjos, do presidente da Junta de Freguesia do Castelo, Vítor Cruz, e de representantes da Real Associação Humanitária de Bombeiros Voluntários de Sesimbra, GNR, Comando Territorial de Setúbal, e do CNE, Agrupamento 350 Santana, num importante momento de articulação entre entidades e comunidade. A implementação do Aldeia Segura Pessoas Seguras nos Fornos constitui mais um passo na construção de uma comunidade mais informada, preparada e resiliente, reforçando a capacidade de prevenção e resposta perante o risco de incêndio rural. Este é o primeiro passo para a implementação da terceira aldeia segura na freguesia do Castelo, no concelho de Sesimbra, depois das aldeias do Parral e Pedreiras, porque a segurança começa na prevenção e uma comunidade preparada é uma comunidade mais segura. A Junta de Freguesia do Castelo promove em setembro o colóquio Pensar o Desporto, Construir o Futuro, integrado na 5ª edição do Junta-te ao Desporto e nas iniciativas da Semana Europeia do Desporto. A ação de formação realiza-se no dia 26 de setembro, no pavilhão Multiusos, no Parque Augusto Póvoa, na Maçã, e é dirigida a treinadores, professores, praticantes, dirigentes e população em geral. Pretende ser um espaço de reflexão, partilha de experiências e debate sobre o presente e o futuro do desporto. No momento em que o desporto assume um papel fundamental na promoção de estilos de vida saudáveis, na educação, na inclusão e no desenvolvimento pessoal e social, este colóquio pretende reunir diferentes perspectivas e experiências, promovendo a partilha de conhecimentos e boas práticas. Esta é também uma oportunidade de formação e valorização dos agentes desportivos, com uma ação creditada pelo IPDJ em 1,4 UCs para a formação contínua de treinadores. As inscrições estão abertas e pode consultar o programa completo e fazer a sua inscrição através do QR Code disponível na imagem de divulgação ou através das redes sociais da Junta de Freguesia do Castelo. Junte-se a esta iniciativa para pensar, partilhar e debater o desporto, contribuindo para uma visão mais qualificada, participativa e inclusiva, porque pensar o desporto é construir o futuro. A Sociedade Santanense Instrução e Recreio promove mais um jantar convívio CIR no dia 26 de setembro, uma noite com fados e baile no restaurante Valbon, na Carrasqueira. O fado vai ouvir-se a partir das 8 da noite com os fadistas Diolinda de Jesus, Susana Martins, Elidor Salgado e Marcelo Costa, acompanhados pelos guitarristas Tiago Morna e Vítor Pereira, uma noite que conta ainda com a animação musical do DJ Cajó. Faça já a sua reserva e garanta já o seu lugar neste jantar com convívio da Sociedade Santanense Instrução e Recreio no dia 26 de setembro através do e-mail ssir1932@gmail.com ou pelo contacto 96414-9784.
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2: A Câmara Municipal de Setúbal aprovou a adesão do município à Rede Nacional de Jovens Criadores, promovida pela Associação Cultural Gerador, e o respectivo protocolo de adesão e colaboração. Foi ainda aprovada a realização de uma despesa de 3.750 euros, aos quais acresce IVA, com a cotização anual da Rede Nacional de Jovens Criadores, para que o município integre uma estrutura nacional de cooperação que disponibiliza um conjunto diversificado de recursos, iniciativas e oportunidades para jovens e técnicos municipais, potenciando resultados que dificilmente poderiam ser alcançados de forma autónoma. A Rede Nacional de Jovens Criadores, a lançar em setembro, é uma plataforma de cooperação destinada a reunir municípios e outras entidades que desenvolvem projetos de promoção da criação artística jovem. Tem como missão fortalecer as políticas locais de apoio aos jovens criadores através da partilha de conhecimento, do desenvolvimento de projetos conjuntos e da criação de novas oportunidades de formação, mobilidade, circulação artística e internacionalização, sempre com respeito pela autonomia e identidade dos programas municipais existentes. Com esta adesão, os jovens do concelho têm acesso a oportunidades concretas de valorização do seu percurso artístico pela participação em ações de formação especializadas, residências artísticas, programas de intercâmbio, projetos nacionais e internacionais, preparação para candidaturas à Mostra Nacional Jovens Criadores, também a divulgação do seu trabalho em plataformas de âmbito nacional e integração em iniciativas promovidas pela Gerador, algumas das quais remuneradas. Permitirá ainda aumentar a visibilidade do talento jovem produzido em Setúbal, criando oportunidades de contacto com profissionais, instituições culturais e outros criadores de todo o país. A participação de Setúbal na Rede Nacional de Jovens Criadores é apontada como um instrumento complementar aos projetos municipais já existentes, que vai permitir potenciar novas oportunidades de desenvolvimento para a comunidade jovem do concelho. Com esta adesão, o município integra o projeto desde a sua fase fundadora, assumindo uma posição ativa na construção de uma rede nacional que pretende afirmar-se como referência na promoção da criação artística jovem. A Rábida Film Commission de Portugal organiza de 8 a 17 de setembro a 5ª edição do Finisterra Brasil Film Art and Tourism Festival nas cidades de Porto Seguro e Salvador da Bahia. O prestigiado evento leva à região da Bahia um total de 109 filmes oriundos de 22 países, consolidando-se como um marco na ligação entre o cinema e a promoção turística global. As 19 sessões de cinema programadas vão dividir-se por espaços estratégicos, Centro de Cultura de Porto Seguro, com uma programação especialmente preparada para alunos do ensino secundário, dividida nos ciclos temáticos Pegadas de Portugal e Paisagens do Mundo, também na Sala Walter da Silveira, em Salvador da Bahia, um espaço que acolherá diversas exibições e a grande cerimónia de entrega de prémios, e ainda nos museus de Salvador MAB, MEM e Museu da Misericórdia. A cerimónia de entrega de prémios está marcada para o dia 16 de setembro, às 5 da tarde, na Sala Walter da Silveira, em Salvador da Bahia, com a revelação dos grandes vencedores das 22 categorias a concurso. A organização adianta que, devido a empates na pontuação máxima em várias categorias, foram atribuídos prémios ex aequo, resultando na entrega de um total de 70 troféus aos filmes distinguidos. Ao longo dos 9 dias do festival, cerca de 22 participantes de 11 países terão a oportunidade de explorar o potencial da região para futuras produções cinematográficas. O roteiro de visitas inclui locais icónicos como Arraial da Ajuda, Recife de Fora, a Reserva da Jaqueira e o Centro Histórico de Porto Seguro. A gastronomia tradicional baiana também estará em destaque ao longo de todo o evento. A comitiva fará ainda uma visita guiada à RPPN Estação Veracel, focada em conhecer de perto os projetos de de responsabilidade e sustentabilidade ambiental desenvolvidos pela empresa de celulose. O itinerário cultural estende-se a Belmonte e a Salvador, com paragens na Fundação Casa de Jorge Amado, no Bloco Afro IE AIE e no Pelourinho. O Finisterra Brasil Film Art and Tourism Festival é um evento internacional que promove a convergência entre a produção audiovisual e o turismo, premiando obras que destacam identidades culturais, destinos e a sustentabilidade ecológica a nível mundial. Segundo Carlos Sargedas, diretor dos festivais em Portugal e Brasil e vice-presidente do Cinetour, o maior consórcio de festivais de cinema do mundo, esta sinergia cria uma ponte essencial entre a Bahia e o resto do circuito cinematográfico internacional. Em Portugal, a 14ª edição do Festival Finisterra vai realizar-se de 4 a 7 de novembro em Sines. Este ano o festival vai homenagear o ator Joaquim de Almeida com o prémio Carreira, após ter ultrapassado a marca dos 170 filmes ao longo da sua vida profissional.

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2: Municípios e juntas de freguesia de todos os distritos e regiões de Portugal estão convidadas a participar na primeira conferência Heróis da Fruta da APCOI, onde será apresentada uma radiografia nacional sobre os hábitos alimentares das crianças nas escolas portuguesas, com dados por conselho. A Associação Portuguesa contra a Obesidade Infantil, a APCOI, vai realizar esta primeira conferência Heróis da Fruta sob o tema 15 anos a inspirar escolas mais saudáveis, no dia 10 de setembro, no auditório do Metro de Lisboa, no Alto dos Moinhos, entre as 10 da manhã e a 1 da tarde. A iniciativa reunirá especialistas em saúde pública, investigadores e decisores políticos para analisar os 15 anos de evidência científica do método Heróis da Fruta, os seus resultados na redução de desigualdades sociais e debater a importância do investimento na prevenção da obesidade infantil, a doença crónica mais prevalente na idade pediátrica em Portugal. O evento, que assinala uma década e meia do maior projeto escolar da promoção de hábitos alimentares saudáveis, será palco para a apresentação dos dados mais recentes, apurados em colaboração com o Instituto de Saúde Ambiental da Faculdade de Medicina da Universidade de Lisboa, sobre hábitos alimentares das crianças nas escolas em cada concelho de Portugal. Segue-se um debate que terá como eixo central a importância das políticas públicas de saúde, baseadas em evidência científica, e contará com a participação de figuras de referência nacional e internacional. Num dos blocos da conferência inteiramente dedicado aos 15 anos de evidência do método Heróis da Fruta, a investigadora Raquel Martins apresentará o artigo recém-publicado na revista European Journal of Nutrition e um póster científico sobre desigualdades socioeconómicas no consumo de fruta na escola, premiado num congresso internacional. Além disso, este bloco contará ainda com testemunhos reais de quem tem experiência prática com este método. Um dos momentos mais aguardados do evento será a apresentação dos resultados de um projeto piloto implementado no último ano letivo na Freguesia da Ajuda em Lisboa, uma versão otimizada do método Heróis da Fruta, que demonstrou ser possível aumentar significativamente a sua eficácia com investimento adicional de cerca de 10 euros por criança. Os dados deste projeto piloto servirão de base ao painel Quanto Vale Investir em Educação para a Saúde. Pode obter mais informações sobre esta primeira conferência em heroesdafruta.com. Os municípios de Alcochete já contam com um serviço gratuito de recolha porta a porta de grandes eletrodomésticos usados, que resulta de uma parceria entre o município de Alcochete e o Eletrão, disponível nas três freguesias do concelho: Alcochete, Samuco e São Francisco. Para solicitar a recolha ao domicílio, é necessário ter um eletrodoméstico volumoso para entrega, como um frigorífico, uma arca congeladora ou uma máquina de lavar ou secar, mas no momento da recolha a equipa poderá levar pequenos aparelhos elétricos fora de uso, como telemóveis ou lâmpadas, e ainda pilhas e baterias normalmente esquecidos nas gavetas. O agendamento do serviço pode ser feito diretamente com o Eletrão pelo 800-262-333 ou através da Câmara Municipal de Alcochete. A equipa de recolha assegura a movimentação do equipamento desde a casa, arrecadação ou garagem até ao veículo de transporte e garantirá o seu correto encaminhamento para reciclagem. As recolhas serão realizadas ao domicílio nos dias úteis entre as 10 da manhã e as 5 da tarde. No âmbito da campanha, serão também sinalizados equipamentos que ainda se encontram em funcionamento e que serão posteriormente entregues a instituições, promovendo a reutilização e aliando-a a uma causa social. Com esta parceria, o Eletrão e o município de Alcochete esperam conseguir facilitar a vida ao cidadão e, paralelamente, contribuir para melhorar os resultados da recolha destes resíduos no concelho e, consequentemente, para o cumprimento dos objetivos nacionais e das metas europeias. Este projeto é uma ferramenta determinante para combater a acumulação de equipamentos elétricos nos domicílios e o desvio para o mercado paralelo de eletrodomésticos deixados na via pública. Ao impedir que sejam encaminhados para o setor informal, o que acarreta impactos negativos para a saúde pública e ambiente, o Eletrão assegura que cada equipamento chega aos circuitos oficiais, onde é reciclado, de acordo com as melhores práticas ambientais. Este serviço pretende ainda colmatar algumas lacunas que se verificam ao nível da logística inversa, ou seja, quando é recolhido um equipamento usado na compra de um novo. Esta campanha arrancou em 2021 como projeto piloto e já abrange atualmente 15 municípios da área metropolitana de Lisboa e da região Oeste. Este serviço do Eletrão, agora disponível em Alcochete, foi distinguido pelos consumidores com o prémio Escolha Sustentável na categoria de recolha porta a porta na terceira edição da Consumer Choice.
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2: Até dia 22 decorrem as inscrições para o concurso Uma Maçã de Peso. A tradição agrícola da região de Sesimbra volta a estar em destaque com esta iniciativa que desafia os produtores locais a apresentarem os maiores exemplares de maçã camoesa, uma das variedades mais emblemáticas do território do Cabo Especial. O concurso integra a 14ª Mostra de Maçã Camoesa, Doçaria e Pão e pretende valorizar o trabalho dos agricultores, promover a fruticultura local e preservar um património agrícola que faz parte da identidade de Sesimbra. A aposta na valorização desta variedade tem dado frutos. Em 2012 existiam apenas alguns produtores identificados. Atualmente o concelho conta com cerca de 16 produtores e uma produção anual superior a 13 toneladas, resultado do trabalho dos agricultores e do esforço desenvolvido para preservar e divulgar este produto único. O concurso Uma Maçã de Peso é uma celebração do conhecimento, transmitido de geração em geração, da dedicação de quem cuida dos pomares durante todo o ano e da qualidade de uma fruta que faz parte da história de Sesimbra. Se é produtor de maçã camoesa, aceite o desafio e participe. Apresente o seu melhor exemplar, mostra a excelência da sua produção e contribua para manter viva uma das mais genuínas tradições agrícolas do concelho. Quem sabe se a próxima maçã de peso não será a sua. As inscrições decorrem até ao dia 22 pelo e-mail pescas.ruralidade@cm-sesimbra.pt ou no CAES, Centro de Apoio à Incubação de Empresas, Divisão de Empreendedorismo da Câmara Municipal de Sesimbra, em Santana. E no âmbito das comemorações do Dia Mundial do Turismo, realiza-se no dia 22, às 14h30 da tarde, uma visita à Doca Pesca, através da qual pode conhecer de perto uma das mais importantes atividades económicas e identitárias de Sesimbra. Esta visita convida a comunidade e os visitantes a descobrir o cotidiano da Doca Pesca, proporcionando uma experiência única de contacto com o universo da pesca. Ao longo do percurso, será possível observar o movimento da Doca, acompanhar a chegada das embarcações e conhecer o percurso do pescado desde o mar até à lota. Um momento de aproximação à tradição piscatória sesimbrense, reforçando a ligação entre a população, o mar e os saberes, que continua a moldar a identidade do território. O ponto de encontro é na Fortaleza de Santiago e as inscrições podem ser efetuadas pelo e-mail turismo@cm-sesimbra.pt ou pelo telefone 21-228-8540. E no segundo fim de semana de setembro, a aldeia de Sampaio, na freguesia do Castelo, recebe a tradicional Festa em Honra de Nossa Senhora da Luz, uma das manifestações religiosas mais populares do concelho de Sesimbra. Este ano, organizada em conjunto pelos agrupamentos de escuteiros 350 Santana e 325 Sesimbra, nos dias 11, 12 e 13 de setembro. A missa e procissão em redor da Quinta de São Paio, na tarde de domingo, dia 13, é o ponto alto da celebração religiosa. Destaca ainda para uma palestra sobre a Nossa Senhora da Luz no sábado à tarde, não esquecendo a tradicional ladainha e o terço. Uma das grandes atrações dos festejos é o cartaz musical, que este ano conta com a presença de Xana Carvalho, Joana D'Arc e Júlio Panão como cabeças de cartaz. Alegria, animação, convívio e momentos inesquecíveis para toda a comunidade é a proposta da organização da Festa da Luz 2026, num cartaz que conta ainda com a presença de Gonçalo Jones, DJ Monchique, Grupo de Cantares do Castelo, Jeito Maneiro, também DJ Pietro e a Escola de Concertinas do Centro Social, Cultural e Desportivo da Quinta do Conte. Festa da Luz 2026, dias 11, 12 e 13 de setembro, na Quinta de São Paio, em Sampaio, Sesimbra, com os apoios da Câmara Municipal de Sesimbra e Juntas de Freguesia de Castelo e Santiago.
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1: Até 27 de setembro estão abertas as inscrições para a regata de aiolas a dois remadores a ter lugar no último domingo do mês, organizada pela Câmara Municipal de Sesimbra, com apoio do Clube Naval de Sesimbra, Mútua dos Pescadores, Autoridade Marítima e Bombeiros Voluntários de Sesimbra. A regata de aiolas a dois remadores é uma prova destinada a maiores de 16 anos, nas categorias de masculino, feminino e misto, e ano após ano tem atraído participantes de diferentes gerações. A organização assegura o empréstimo de remos para os participantes e as inscrições podem ser efetuadas na Divisão de Desporto e Atividade Física, na piscina de Sesimbra ou pelo e-mail desporto@cm-sesimbra.pt. E a Junta de Freguesia da Quinta do Conde está a apoiar a Associação Bianca, que diariamente cuida de cerca de 400 animais que precisam de alimentação, cuidados e carinho. Para isso, está a realizar uma angariação de ração para cães e conta com a solidariedade de todos. Pode entregar o seu donativo diretamente nas instalações da Junta de Freguesia da Quinta do Conde durante o horário de funcionamento. Lembre-se que um saco de ração pode parecer um pequeno gesto, mas para quem cuida de centenas de animais faz uma enorme diferença. No dia 11 de setembro, há conversas na capela, às 9h30 da noite, na capela do Espírito Santo dos Mariantes, em Sesimbra, com o tema Entre a Fé e o Olhar, musealização da arte sacra e religiosa por Maria e Isabel Roque. Entre a Fé e o Olhar situa-se o percurso dos objetos religiosos quando entram no museu. Criados para o culto e integrados em práticas devocionais, os objetos religiosos, ao entrar no museu, tornam-se, em regra, obras de arte e testemunhos culturais. Ao analisar o processo de musealização da arte sacra e religiosa, propõe-se a definição destes conceitos e uma reflexão acerca da tensão entre a função espiritual e a interpretação museológica. E no dia 12, o Grêmio em Sesimbra volta a promover o evento Nos Tempos Idos, um projeto que traz à memória o samba de raiz, o choro e a bossa nova, que irão ser tocados em modo de tertúlia musical logo pelo jantar, com reservas limitadas. Nos Tempos Idos tem início às 22 horas e 7 minutos, com a entrada livre, mas é pedido aos espectadores um contributo consciente com base no que consideram justo e adequado. Estão abertas inscrições para a ação Guardiões do Mar, a realizar-se no dia 19, sábado, às 9h30 da manhã, na Lagoa de Albufeira, inserida no Programa de Atividades de Educação Ambiental, no âmbito da ABAI, a Associação Bandeira Azul de Ambiente e Educação. A iniciativa pretende assinalar o Dia Internacional da Limpeza Costeira, que se comemora anualmente na terceira semana de setembro, com uma ação de limpeza costeira dinamizada pelo Núcleo de Espeleologia da Costa Azul, no âmbito de um protocolo com a Câmara Municipal de Sesimbra. As inscrições podem ser efetuadas pelo 21-228-8540 ou turismo@cm-sesimbra.pt. E de 14 a 25 de setembro decorrem as inscrições para o programa Bora Lá a Aveiro, destinado a jovens dos 12 aos 18 anos, preferencialmente residentes no concelho de Sesimbra. Uma aventura a uma das cidades mais bonitas e emblemáticas de Portugal, conhecida pelos seus canais, pelos coloridos barcos moliceiros e forte ligação à ria. A viagem acontece no dia 3 de outubro e vai permitir descobrir a história e o encanto desta cidade única, passear de moliceiro pelos canais que lhe valeram a alcunha de Veneza Portuguesa, conhecer um pouco mais sobre as suas tradições e participar num workshop de ovos moles, o doce mais famoso da região, criado há séculos nos conventos aveirenses. Entre novas descobertas, momentos de diversão e muito convívio, esta é a oportunidade perfeita para sair da rotina, fazer novas amizades e criar memórias inesquecíveis. Com limite de 26 participantes, o Bora Lá a Aveiro tem o custo de 20€ e inclui transporte, almoço, atividades, acompanhamento por técnicos da autarquia e seguro de acidentes pessoais. O ponto de encontro é na estação de Coina. Mais informações em sesimbra.pt. e estão a decorrer até 30 de setembro. As inscrições para os Vegans, Fórum Local da Juventude 2026, têm lugar à mesa. Um convite para almoçar, conversar, conhecer outros jovens e pensar em conjunto o futuro de Sesimbra. Das ideias aos projetos, este é o espaço para partilhares o que te preocupa, apresentares as tuas propostas e contribuires para a construção de um concelho mais à tua medida. Porque as melhores decisões são tomadas quando todos têm lugar à mesa. Os Vegans realiza-se no dia 10 de outubro, do meio-dia às 4h30 da tarde, com ponto de encontro na paragem de Santana. É destinado a jovens residentes ou que desenvolvam a sua atividade laboral ou estudantil no concelho de Sesimbra, com idades compreendidas entre os 14 e os 35 anos, ou entre os 35 e os 50 anos, desde que os motivos que os levam à participação sejam juvenis e que tenham antecedentes de participação em projetos do...
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4: O município de Sesimbra, através do Serviço Municipal de Proteção Civil, promoveu em agosto uma ação de apresentação e implementação do programa Aldeias Seguras, Pessoas Seguras, na localidade dos Fornos, na freguesia do Castelo. Um momento muito importante de proximidade, partilha, sensibilização e preparação da comunidade para uma resposta mais segura e eficaz perante situações de incêndio rural. Aldeias Seguras, Pessoas Seguras são dois programas criados pela resolução do Conselho de Ministros número 157A/2017, de 27 de outubro, e que tem por objetivo a proteção de pessoas localizadas na interface urbano-florestal através da implementação e gestão de zonas de proteção e locais de refúgio nos aglomerados, bem como da sensibilização das populações para a prevenção de comportamentos de risco e para a adoção de medidas de autoproteção e de preparação face a incêndios rurais, por forma a reforçar a sua segurança. Com esta iniciativa, o município de Sesimbra passa a contar com 3 aldeias seguras nas localidades de Parral, Pedreiras e Fornos. O Dia Mundial do Turismo, 27 de setembro, é celebrado em Sesimbra com um programa que pretende afirmar o território como um destino diversificado e autêntico, promovendo experiências de qualidade e valorizando os recursos naturais, culturais e humanos. Este conjunto de iniciativas reforça a identidade local e contribui para uma oferta turística mais rica e diferenciadora. O programa decorre de 9 de setembro a 16 de outubro e inclui um passeio de barco com fado na Vila de Sesimbra, a ação Guardiões do Mar na Lagoa de Albufeira, uma visita à Doca Pesca de Sesimbra, o roteiro de arte urbana pelas Ruas da Arte pela Vila de Sesimbra, ainda uma atividade de astroturismo com observação noturna de planetas e galáxias no Cabo Especial, também o primeiro aniversário da Arrábida Reserva da Biosfera, uma visita educacional ao espaço interpretativo da Lagoa Pequena, a mostra de maçã camoesa, doçaria e pão no Parque Augusto Póvoa na Maçã, o 5º encontro da Rede de Estações Náuticas de Portugal e o 3º encontro de técnicos de turismo da ERT-RL. Pode consultar o programa em sesimbra.pt. O Grupo Desportivo de Sesimbra foi o grande vencedor da edição 2026 da Taça de Portugal de Futebol de Praia, naquele que é um título inédito para o emblema sesimbrense e para o universo da Associação de Futebol de Setúbal, um feito ímpar, absolutamente extraordinário e conquistado com todo o mérito e reconhecido brilhantismo. Uma conquista histórica alcançada no passado dia 30 de agosto no estádio do Viveiro Jordan Santos, na Nazaré, depois do Grupo Desportivo de Sesimbra vencer por 6-4 a ADC o Sótão na grande final da Prova Rainha. Mais do que um troféu, este é o reconhecimento de um trabalho sério, de muita dedicação, ambição e paixão pelo futebol de praia, uma modalidade onde Sesimbra tem vindo a afirmar-se como uma verdadeira referência. E a Sesimbra Acontece de setembro já está disponível. Os destaques desta edição são a Regata de Aiolas, as Jornadas Europeias do Património, a Festa do Cabo Especial, também explorar a Lagoa Pequena, visita à Gruta da Lapa do Fumo, Dia Mundial do Turismo, João e os Legos, Vamos Todos Andar de Bicicleta, ainda os Dinossauros em Sesimbra, a Magia da Senhora da Mala Lilás e Sesimbra Bilhete Postal. Pode consultar a sua agenda Sesimbra Acontece em formato físico ou digital em sesimbra.pt e nas redes sociais da Câmara Municipal.
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2: Estão abertas as candidaturas para a terceira edição das Comissões de Cidadãos. Depois de produzir 79 propostas de políticas públicas na última edição, as Comissões de Cidadãos regressam para uma terceira edição com candidaturas a decorrer até ao dia 13 de setembro. Durante uma sessão legislativa, 230 deputados cidadãos selecionados entre os candidatos irão integrar uma das 14 Comissões de Cidadãos inspiradas nas Comissões Parlamentares permanentes da Assembleia da República. A iniciativa reúne cidadãos independentes sem filiação partidária que, ao longo do mandato, analisam desafios concretos do país, ouvem especialistas, promovem o debate e desenvolvem propostas de políticas públicas. Após um período de consulta pública, as propostas são discutidas e votadas em plenário de cidadãos na Assembleia da República. As propostas aprovadas são posteriormente apresentadas às respectivas comissões parlamentares, ao Governo e a outras entidades relevantes, contribuindo para aproximar os cidadãos dos processos de decisão política. A iniciativa chega à sua terceira edição depois de, em 2025, ter recebido cerca de 1000 candidaturas para a seleção dos 230 deputados cidadãos da segunda edição. Ao longo desse mandato, as 14 comissões desenvolveram 79 propostas, resultado de um processo de investigação, debate, auscultação de especialistas e participação dos cidadãos. Entre as propostas desenvolvidas na segunda edição, encontram-se, por exemplo, uma recomendação à Assembleia da República para o reforço da literacia em inteligência artificial entre os jovens, propostas para uma maior transparência e utilização do património imobiliário do Estado como instrumento de política pública e reforço da proteção das vítimas de crime. Foram também desenvolvidas propostas em áreas como a regulação da publicidade a bebidas alcoólicas e jogos e apostas online e o direito à dispensa da impressão de faturas, recibos e outros documentos. Na nova edição, as Comissões de Cidadãos irão reforçar a sua presença no território nacional. Embora os trabalhos das comissões decorram maioritariamente online, está prevista a realização de 3 eventos presenciais ao longo da sessão legislativa, realizados em diferentes regiões do país e o plenário final na Assembleia da República. Desde a sua criação, a iniciativa já reuniu participantes entre os 16 e os 74 anos, provenientes de todo o território nacional e também da diáspora portuguesa. Qualquer cidadão português que queira contribuir para o debate e para a construção de soluções para o país pode candidatar-se a uma das 14 Comissões de Cidadãos, uma iniciativa da Associação Os 230, que promove a participação ativa dos cidadãos na democracia. Para saber mais sobre o projeto e conhecer as 14 comissões, pode consultar o site os230.pt. Esta é uma iniciativa que procura aproximar os cidadãos da decisão pública e contribuir para uma democracia mais participativa, inclusiva e representativa. A Câmara de Setúbal atualizou o Regulamento Municipal de Uso do Fogo, que define regras para queimas, queimadas, fogueiras e utilização de artigos pirotécnicos no concelho. A atualização vem substituir o documento que estava em vigor desde 2010. Além disso, adapta as normas municipais às alterações legislativas que foram feitas nos últimos anos, como a criação do Sistema de Gestão Integrada de Fogos Rurais. Segundo a autarquia Sadina, o objetivo desta mudança passa por estabelecer regras claras de prevenção e segurança, reduzir o risco de incêndio e proteger as áreas florestais e a paisagem. Para isso, são impostas restrições, normas e procedimentos para atividades que impliquem o uso do fogo em toda a região. Queimas de amontoados e as queimadas ficam proibidas entre 1 de junho e 31 de outubro, bem como sempre que o perigo de incêndio rural seja classificado como muito elevado ou máximo. Ações desta natureza exigem comunicação prévia ou autorização e registro na plataforma das queimas e queimadas do Instituto da Conservação da Natureza e das Florestas. Já as queimadas carecem carecem de autorização municipal e só podem ser realizadas com acompanhamento de técnico credenciado em fogo controlado. O regulamento atualizado estabelece ainda a proibição de fogueiras para recreio, aquecimento, lazer, confecção de alimentos ou festas nos territórios rurais, o lançamento de fogo de artifício, balões com mecha acesa e foguetes é igualmente interdito quando o perigo de incêndio rural atinge os níveis muito elevados ou máximo. Apesar destas alterações terem sido aprovadas em reunião de Câmara, o documento terá ainda de ser aprovado pela Assembleia Municipal de Setúbal. As regras entram em vigor 15 dias após a publicação em Diário da República. A Fundação Caixa Agrícola Costa Azul está a promover a exposição de pintura da terra de Dalila Parreira, patente até 26 de setembro na Sala Multiusos, em Santiago do Cacém. A mostra da terra revela-se através de três perspectivas que se cruzam e dão forma à identidade da artista e desta coleção. Da terra, porque a artista é natural de Melides, onde cresceu rodeada pelas paisagens que continuam a inspirar grande parte da sua obra. Da terra, porque muitas das obras incorporam pigmentos naturais recolhidos durante as suas viagens, permitindo que a própria natureza se torne parte da pintura. Da terra, porque a pintura de paisagem é o fio condutor da sua linguagem visual. Muitas das suas obras nascem da contemplação dos lugares através da experiência da pintura ao vivo. A exposição pode ser visitada até o dia 26 de setembro, de quinta a sábado, entre as 2 e as 6 da tarde, na Sala Multiusos da Fundação Caixa Agrícola Costa Azul, na Praça Conde de Bracial, em Santiago do Cacém.
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2: A Câmara Municipal de Palmela foi distinguida com o galardão Papasa, Prémio Anual de Prevenção do Afogamento e Segurança Aquática, atribuído pela Red Seagull, pelo projeto Aprender a Nadar, concebido em conjunto com a Palmela Desporto. A conquista foi possível após o projeto ter vencido em votação pública. A iniciativa municipal decorre em articulação com os três agrupamentos de escolas do Conselho de Palmela. O Aprender a Nadar visa a criação de hábitos de vida saudáveis e o gosto pela prática desportiva desde a infância. A gratuitidade do programa assegura que todas as crianças do concelho, independentemente do contexto socioeconómico familiar, tenham acesso ao ensino da natação. O Papasa, prémio anual, pretende divulgar, promover, destacar e premiar os participantes e projetos de cunho social que colaboram para a promoção da prevenção do afogamento e da segurança aquática, visando diminuir o número de afogamentos fatais e não fatais. Já a Red Seagull é uma associação desportiva, recreativa e de salvamento aquático, sem fins lucrativos, composta por profissionais qualificados e experientes na área da educação formal e informal para segurança, assistência e salvamento em meio aquático, com atividades de consciencialização desportivas e lazer, além de vários workshops. O município de Palmela associa-se à campanha Valor Med, que este ano segue trabalhos com o lema Há escolhas que deixam marcas no futuro do planeta e com o objetivo de sensibilizar o depósito correto de medicamentos fora de prazo. Para este efeito, o Valor Med criou um sistema de contentores que se encontram instalados nas farmácias e para farmácias de todo o território nacional. Nestes pontos de recolha devem ser entregues não apenas os medicamentos que já não utiliza, mas também os materiais usados no acondicionamento e embalagem dos produtos, cartonagens vazias, folhetos informativos, frascos, bisnagas, blisters, ampolas e acessórios utilizados para a administração também devem ser depositados nestes locais. A tradicional Seixalíada está de regresso para a sua 43ª edição, que decorre de 19 de setembro a 24 de outubro. A festa de abertura está marcada para o dia 19, sábado, pelas 3h30 da tarde, na zona ribeirinha de Arrentela. A máxima do desporto para todos mantém-se como a imagem de marca deste grande evento, que reúne o movimento associativo do Conselho do Seixal, unido em torno do lema Um Projeto Singular, Uma Força Coletiva. À semelhança dos anos transatos, são muitas as modalidades que estarão representadas na 43ª Seixalíada, tais como aeromodelismo, handball, atletismo, aikido, capoeira, taekwondo, badminton, jogos de tabuleiro, dança, escalada, futebol, ginástica, natação, ténis de mesa e vela, entre muitas outras. O desporto adaptado assume uma presença cada vez mais expressiva, abrangendo cerca de uma dezena de modalidades e contribuindo para que o desporto seja verdadeiramente para todos. Em 2025, a Seixalíada contou com cerca de 200 atividades, abrangendo 66 modalidades desportivas e registando aproximadamente 16 mil participações. A Fundação Caixa Agrícola Costa Azul está a promover o período de candidaturas para a Bolsa de Estudo Fundação Caixa Agrícola Costa Azul 2026-2027. A Fundação vai atribuir, mediante candidatura prévia, 4 bolsas de estudo para a frequência do ensino superior universitário. As bolsas de estudo destinam-se apenas à frequência de uma licenciatura, por isso, se vai ingressar no ensino superior e precisa de algum suporte financeiro, esta bolsa poderá ser para si. A consulta do regulamento e do boletim de candidatura pode aceder ao site fundacaocaixaagricolacostaazul.com. O período de candidaturas decorre até 31 de outubro.
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2: Teimar que Chega é o nome do espetáculo comunitário que celebra as Jornadas Europeias do Património em Sesimbra, no dia 18 de setembro, sexta-feira, às 9h30 da noite, promovido pelo Teatro Bando, com direção artística de Raquel Belchior. Há 100 anos, numa vila pescatória voltada a sul, uma mulher ousou meter-se ao mar, procurando outras geografias e formas de viver. Em terra ficou uma comunidade que ainda hoje aguarda o seu regresso, assim como as histórias que prometeu trazer desse mundo lá longe. No dia em que se comemora o centenário da sua partida, resolvem juntar-se. Enquanto aguardam com expectativa o seu retorno, recuperam os fios de memórias do que ficou para trás, olhando os lugares e as mãos de quem constrói o agora e partilhando os sonhos que nos fazem andar para a frente. Teimar que Chega é um espetáculo comunitário que convida o público a percorrer a vila de Sesimbra, navegando por histórias de mar e pela cultura piscatória de raízes profundas nesta vila. Começa às 9h30 da noite, no dia 18 de setembro, com ponto de encontro no Largo José António Pereira, junto ao Grêmio. E no dia 19, sábado, às 3 da tarde, o Polo de Leitura da Quinta do Conde promove a tertúlia poética entre versos e vozes por Ana Diniz. Uma sessão dedicada a resgatar memórias, dar voz às emoções e celebrar a palavra dita e sentida. Na tertúlia de poesia entre versos e vozes, o público é convidado a partilhar poemas, excertos literários ou textos da sua autoria, num espaço de escuta atenta e partilha livre. Uma iniciativa destinada a jovens e adultos. No Parque Ecológico da Várzea e Parque da Ribeira, na Quinta do Conde, decorre no dia 19, entre as 10 da manhã e o meio-dia e meia, a oficina Estacaria de Aromáticas, organizada pela Câmara Municipal de Sesimbra e a ANIMPAF, com ponto de encontro no Centro Agrícola e Ambiental da Várzea. Nesta ação, pode aprender a fazer as suas próprias plantas e recriar o seu jardim de aromáticas, utilizando um fragmento de uma outra planta, a que chamamos estaca. Sob condições favoráveis de umidade e temperatura, uma nova planta completa aparecerá, com emissão de raízes numa das extremidades e rebentos na outra. As espécies selecionadas são o alecrim, a alfazema, o tomilho e o jasmineiro do campo. As inscrições decorrem até ao dia 19 pelo 93-045-4238 ou pelo e-mail varzea@cm-sesimbra.pt. O espeleólogo e investigador sesimbrense Rui Francisco Loia lançou uma campanha de crowdfunding para o lançamento do livro As Artes do Moinho de Baixo, memória de uma comunidade contada por si, 1939-2019, com lançamento previsto para 19 de setembro. Uma obra de memória coletiva que resgata a história humana, social e cultural das comunidades ligadas à arte chávega na Praia do Moinho de Baixo, no concelho de Sesimbra. Para além do livro, o autor Rui Francisco Loia realizou um documentário que terá acesso livre após o lançamento. Através de testemunhos orais, fotografias inéditas e investigação histórica, o livro reconstrói quase um século de vivências marcadas pela relação íntima entre o mar, a terra e agentes da região. Mais do que um registro histórico, este livro é uma homenagem às gerações que construíram a identidade cultural do Moinho de Baixo e das aldeias envolventes, preservando para o futuro um património imaterial que o tempo ameaça apagar. O autor Rui Francisco Loia precisa de apoio para imprimir o livro e, para o efeito, está a realizar um crowdfunding para suportar os custos, abrindo a possibilidade de mais pessoas participarem na manutenção da memória de um lugar tão querido por tantos. Este projeto enquadra-se nas atividades da Arrábida Subterrânea e em breve serão disponibilizadas visitas guiadas que levarão os participantes numa viagem pelo tempo, pelas artes e pela história da comunidade a ela ligada. As modalidades de participação disponíveis são a contribuição livre e a pré-compra do livro. Pode obter mais informações no site arrábidasubterrânea.arrábida.org.
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2: No dia 22 de agosto, a aldeia dos Fornos, na freguesia do Castelo, em Sesimbra, deu um importante passo na preparação da sua comunidade para situações de emergência, com a realização de uma sessão de esclarecimento no âmbito do programa Aldeia Segura, Pessoas Seguras, promovida pela Proteção Civil de Sesimbra. Este encontro teve como principal objetivo informar, sensibilizar e preparar a população para uma atuação mais segura e eficaz perante situações de emergência, em particular no contexto dos incêndios rurais. Durante a sessão foram abordadas medidas de prevenção e autoproteção, procedimentos a adotar em caso de incêndio, formas de atuação perante uma situação de emergência, bem como a importância da identificação de locais de abrigo e refúgio e de uma eventual evacuação atempada da população. Um dos momentos importantes da sessão foi a designação de dois oficiais da segurança local, elementos da própria comunidade, que terão um papel de proximidade e de ligação entre os residentes e as entidades de proteção civil, contribuindo para a divulgação de informação e para uma melhor preparação da população. A sessão contou com a presença da vereadora responsável pelo pluro da Proteção Civil da Câmara Municipal de Sesimbra, Lénia dos Anjos, do presidente da Junta de Freguesia do Castelo, Vítor Cruz, e de representantes da Real Associação Humanitária de Bombeiros Voluntários de Sesimbra, GNR, Comando Territorial de Setúbal, e do CNE, Agrupamento 350 Santana, num importante momento de articulação entre entidades e comunidade. A implementação do Aldeia Segura Pessoas Seguras nos Fornos constitui mais um passo na construção de uma comunidade mais informada, preparada e resiliente, reforçando a capacidade de prevenção e resposta perante o risco de incêndio rural. Este é o primeiro passo para a implementação da terceira aldeia segura na freguesia do Castelo, no concelho de Sesimbra, depois das aldeias do Parral e Pedreiras. Porque a segurança começa na prevenção e uma comunidade preparada é uma comunidade mais segura. A Junta de Freguesia do Castelo promove em setembro o colóquio Pensar o Desporto, Construir o Futuro, integrado na 5ª edição do Junta-te ao Desporto e nas iniciativas da Semana Europeia do Desporto. A ação de formação realiza-se no dia 26 de setembro, no pavilhão Multiusos, no Parque Augusto de Póvoa, na Maçã, e é dirigida a treinadores, professores, praticantes, dirigentes e população em geral. Pretende ser um espaço de reflexão, partilha de experiências e debate sobre o presente e o futuro do desporto. No momento em que o desporto assume um papel fundamental na promoção de estilos de vida saudáveis, na educação, na inclusão e no desenvolvimento pessoal e social, este colóquio pretende reunir diferentes perspectivas e experiências, promovendo a partilha de conhecimentos e boas práticas. Esta é também uma oportunidade de formação e valorização dos agentes desportivos, com uma ação creditada pelo IPDJ em 1,4 UCs para a formação contínua de treinadores. As inscrições estão abertas e pode consultar o programa completo e fazer a sua inscrição através do QR Code disponível na imagem de divulgação ou através das redes sociais da Junta de Freguesia do Castelo. Junte-se a esta iniciativa para pensar, partilhar e debater o desporto, contribuindo para uma visão mais qualificada, participativa e inclusiva, porque pensar o desporto é construir o futuro. A Sociedade Santanense Instrução e Recreio promove mais um jantar convívio CIR no dia 26 de setembro, uma noite com fados e baile no restaurante Valbon, na Carrasqueira. O fado vai ouvir-se a partir das 8 da noite com os fadistas de Olinda de Jesus, Susana Martins, Elidor Salgado e Marcelo Costa, acompanhados pelos guitarristas Tiago Morna e Vítor Pereira, uma noite que conta ainda com a animação musical do DJ Cajó. Faça já a sua reserva e garanta já o seu lugar neste jantar convívio da Sociedade Santanense Instrução e Recreio no dia 26 de setembro através do e-mail ssir1932@gmail.com ou pelo contacto 96414-9784.
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parece que ficamos em Time and Space. E é assim que acaba mais uma edição da Royal Radio. E como eu costumo dizer, não chorem porque acabou, fiquem happy porque aconteceu. Vemo-nos amanhã à mesma hora. Eu sou o Steve September e it's been a pleasure.

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2: A Câmara Municipal de Setúbal aprovou a adesão do município à Rede Nacional de Jovens Criadores, promovida pela Associação Cultural Gerador, e o respectivo protocolo de adesão e colaboração. Foi ainda aprovada a realização de uma despesa de 3.750 euros, aos quais acresce IVA, com a cotização anual da Rede Nacional de Jovens Criadores, para que o município integre uma estrutura nacional de cooperação que disponibiliza um conjunto diversificado de recursos, iniciativas e oportunidades para jovens e técnicos municipais, potenciando resultados que dificilmente poderiam ser alcançados de forma autónoma. A Rede Nacional de Jovens Criadores, a lançar em setembro, é uma plataforma de cooperação destinada a reunir municípios e outras entidades que desenvolvem projetos de promoção da criação artística jovem. Tem como missão fortalecer as políticas locais de apoio aos jovens criadores através da partilha de conhecimento, do desenvolvimento de projetos conjuntos e da criação de novas oportunidades de formação, mobilidade, circulação artística e internacionalização, sempre com respeito pela autonomia e identidade dos programas municipais existentes. Com esta adesão, os jovens do concelho têm acesso a oportunidades concretas de valorização do seu percurso artístico pela participação em ações de formação especializadas, residências artísticas, programas de intercâmbio, projetos nacionais e internacionais, preparação para candidaturas à Mostra Nacional Jovens Criadores, também a divulgação do seu trabalho em plataformas de âmbito nacional e integração em iniciativas promovidas pela Gerador, algumas das quais remuneradas. Permitirá ainda aumentar a visibilidade do talento jovem produzido em Setúbal, criando oportunidades de contacto com profissionais, instituições culturais e outros criadores de todo o país. A participação de Setúbal na Rede Nacional de Jovens Criadores é apontada como um instrumento complementar aos projetos municipais já existentes, que vai permitir potenciar novas oportunidades de desenvolvimento para a comunidade jovem do concelho. Com esta adesão, o município integra o projeto desde a sua fase fundadora, assumindo uma posição ativa na construção de uma rede nacional que pretende afirmar-se como referência na promoção da criação artística jovem. A Rábida Film Commission de Portugal organiza de 8 a 17 de setembro a 5ª edição do Finisterra Brasil Film Art and Tourism Festival nas cidades de Porto Seguro e Salvador da Bahia. O prestigiado evento leva à região da Bahia um total de 109 filmes, oriundos de 22 países, consolidando-se como um marco na ligação entre o cinema e a promoção turística global. As 19 sessões de cinema programadas vão dividir-se por espaços estratégicos, Centro de Cultura de Porto Seguro, com uma programação especialmente preparada para alunos do ensino secundário, dividida nos ciclos temáticos Pegadas de Portugal e Paisagens do Mundo, também na Sala Walter da Silveira, em Salvador da Bahia, um espaço que acolherá diversas exibições e a grande cerimónia de entrega de prémios, e ainda nos museus de Salvador MAB, MEM e Museu da Misericórdia. A cerimónia de entrega de prémios está marcada para o dia 16 de setembro, às 5 da tarde, na Sala Walter da Silveira, em Salvador da Bahia, com a revelação dos grandes vencedores das 22 categorias a concurso. A organização adianta que, devido a empates na pontuação máxima em várias categorias, foram atribuídos prémios ex aequo, resultando na entrega de um total de 70 troféus aos filmes distinguidos. Ao longo dos 9 dias do festival, cerca de 22 participantes de 11 países terão a oportunidade de explorar o potencial da região para futuras produções cinematográficas. O roteiro de visitas inclui locais icónicos como Arraial da Ajuda, Recife de Fora, a Reserva da Jaqueira e o Centro Histórico de Porto Seguro. A gastronomia tradicional baiana também estará em destaque ao longo de todo o evento. A comitiva fará ainda uma visita guiada à RPPN Estação Veracel, focada em conhecer de perto os projetos de responsabilidade e sustentabilidade ambiental desenvolvidos pela empresa de celulose. O itinerário cultural estende-se a Belmonte e a Salvador, com paragens na Fundação Casa de Jorge Amado, no Bloco Afro IE AIE e no Pelourinho. O Finisterra Brasil Film Art and Tourism Festival é um evento internacional que promove a convergência entre a produção audiovisual e o turismo, premiando obras que destacam identidades culturais, destinos e a sustentabilidade ecológica a nível mundial. Segundo Carlos Sargedas, diretor dos festivais em Portugal e Brasil e vice-presidente do Cinetour, o maior consórcio de festivais de cinema do mundo, esta sinergia cria uma ponte essencial entre a Bahia e o resto do circuito cinematográfico internacional. Em Portugal, a 14ª edição do Festival Finisterra vai realizar-se de 4 a 7 de novembro em Sines. Este ano o festival vai homenagear o ator Joaquim de Almeida com o prémio Carreira, após ter ultrapassado a marca dos 170 filmes ao longo da sua vida profissional.
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Olá a todos, sejam muito bem-vindos a mais uma edição do Cascais Garage. O meu nome é Cláudio Silva e estou aqui para vos dar uma hora das melhores bandas de garagem nacionais. Sim, porque se a banda tem uma garagem, ela vai passar por aqui. Cascais Garage, emissão 541 aqui na tua rádio de eleição. E para abrir o programa de hoje, vamos ficar com Amar, este novíssimo dos Orange Tree.

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1: E seguem-se mais três temas, mais uma sequência, a começar com os Malibu Gas Station, com este Sands of Time.

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Olá a todos, sejam muito bem-vindos à segunda parte do Cascais Garage de hoje. O meu nome é Cláudio Silva e continuo por cá para vos dar mais 30 minutos das melhores bandas de garagem nacionais. Sim, porque se a banda tem uma garagem, ela vai passar por aqui. Passa por cascaisgarage.pt para escutar outras emissões e, claro, se tens uma banda e essa banda tem uma garagem, envia as tuas músicas para cascaisgarage@gmail.com. E agora, Paula Teles traz-nos Pêndulo.

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1: 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Segue-se agora o Skoda Kino e este Barcelona.

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Cascais Garage de hoje está quase a terminarmos e demos um tema de Amado para escutar. Passa por cascaisgarage.pt para escutar todas as emissões do programa. Passa também pelo Facebook Cascais Garage, deixa por lá o teu like e assim vais recebendo todas as notificações. Mas se tens uma banda e essa banda tem uma garagem, enviaste as músicas para cascaisgarage@gmail.com. E para terminar o programa de hoje, Eu Sei, versão acústica, um tema de Amado. Até para a semana, tchau!

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2: Até dia 22 decorrem as inscrições para o concurso Uma Maçã de Peso. A tradição agrícola da região de Sesimbra volta a estar em destaque com esta iniciativa que desafia os produtores locais a apresentarem os maiores exemplares de maçã camoesa, uma das variedades mais emblemáticas do território do Cabo Especial. O concurso integra a 14ª Mostra de Maçã Camoesa, Doçaria e Pão e pretende valorizar o trabalho dos agricultores, promover a fruticultura local e preservar um património agrícola que faz parte da identidade de Sesimbra. A aposta na valorização desta variedade tem dado frutos. Em 2012 existiam apenas alguns produtores identificados. Atualmente o concelho conta com cerca de 16 produtores e uma produção anual superior a 13 toneladas, resultado do trabalho dos agricultores e do esforço desenvolvido para preservar e divulgar este produto único. O concurso Uma Maçã de Peso é uma celebração do conhecimento, transmitido de geração em geração, da dedicação de quem cuida dos pomares durante todo o ano e da qualidade de uma fruta que faz parte da história de Sesimbra. Se é produtor de maçã camoesa, aceite o desafio e participe, apresente o seu melhor exemplar, mostra a excelência da sua produção e contribua para manter viva uma das mais genuínas tradições agrícolas do concelho. Quem sabe se a próxima maçã de peso não será a sua. As inscrições decorrem até o dia 22 pelo e-mail pescas.ruralidade@cm-sesimbra.pt ou no CAES, Centro de Apoio à Incubação de Empresas, Divisão de Empreendedorismo da Câmara Municipal de Sesimbra, em Santana. E no âmbito das comemorações do Dia Mundial do Turismo, realiza-se no dia 22, às 14h30 da tarde, uma visita à Doca Pesca, através da qual pode conhecer de perto uma das mais importantes atividades económicas e identitárias de Sesimbra. Esta visita convida a comunidade e os visitantes a descobrir o cotidiano da Doca Pesca, proporcionando uma experiência única de contacto com o universo da pesca. Ao longo do percurso, será possível observar o movimento da Doca, acompanhar a chegada das embarcações e conhecer o percurso do pescado desde o mar até à lota. Um momento de aproximação à tradição piscatória sesimbrense, reforçando a ligação entre a população, o mar e os saberes, que continua a moldar a identidade do território. O ponto de encontro é na Fortaleza de Santiago e as inscrições podem ser efetuadas pelo e-mail turismo@cm-sesimbra.pt ou pelo telefone 21-228-8540. E no segundo fim de semana de setembro, a aldeia de Sampaio, na freguesia do Castelo, recebe a tradicional Festa em Honra de Nossa Senhora da Luz, uma das manifestações religiosas mais populares do concelho de Sesimbra. Este ano, organizada em conjunto pelos agrupamentos de escuteiros 350 Santana e 325 Sesimbra, nos dias 11, 12 e 13 de setembro. A missa e procissão em redor da Quinta de São Paio, na tarde de domingo, dia 13, é o ponto alto da celebração religiosa. Destaca ainda para uma palestra sobre a Nossa Senhora da Luz no sábado à tarde, não esquecendo a tradicional ladainha e o terço. Uma das grandes atrações dos festejos é o cartaz musical, que este ano conta com a presença de Xana Carvalho, Joana D'Arc e Júlio Panão como cabeças de cartaz. Alegria, animação, convívio e momentos inesquecíveis para toda a comunidade é a proposta da organização da Festa da Luz 2026, num cartaz que conta ainda com a presença de Gonçalo Jones, DJ Monchique, Grupo de Cantares do Castelo, Jeito Maneiro, também DJ Pietro e a Escola de Concertinas do Centro Social, Cultural e Desportivo da Quinta do Conde. Festa da Luz 2026, dias 11, 12 e 13 de setembro, na Quinta de São Paio, em Sampaio, Sesimbra, com os apoios da Câmara Municipal de Sesimbra e Juntas de Freguesia de Castelo e Santiago.
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É um tema com mais de 40 anos de idade, mas não parece. Na verdadeira origem do rock português, dedicado a todos os menores de 40 anos aqui presentes, rock rural.

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